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0: 917. 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

0: 10 e 16.
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0: Variedade alternativa, sociedade novo é um sapato em cada pé. Direito de ser ateu ou de ter fé. 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
1: 10:47.

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0: 11:45.
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0: 2:16.
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0: Salve, salve, pescadores de ilusões todos. Nós somos.
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0: 16.
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0: 13:45.
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1: É isso aí, rapaziada do Arte Popular. Vamos fricotar com a gente aí? Fricota daí que a gente fricota daqui, hein? Esse fricote é bom demais, ô! Segura!

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0: 4 e 19.
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0: 4:46.
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0: 5:17.
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0: 5h46.
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0: 16 e 16.
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A partir de agora, acompanhe aqui pela Rádio Tigre FM, Mensagem do Dia, com Vanessa de Castro Chani. Olá, seres de luz, muito bom dia! Eu espero que esteja tudo bem com vocês nesta manhã de sábado, 27 de junho de 2026. Mais um sábado iniciando, mais um dia de presente na nossa vida. E você já agradeceu hoje? Já agradeceu por mais um dia você poder abrir os olhos, sentir o teu coração batendo aí dentro de ti e sentir quanta vida há em você? Se você ainda não fez a sua prece de gratidão, este é o momento. Eu te convido a juntos agradecermos por mais um presente de Deus, que é esse dia na nossa vida, por estarmos vivos e poder viver este dia. Então, vá preparando, se você puder, o teu copo com água, energizando essa água, colocando nela tudo o que você precisa para viver esse novo dia com muita presença, com muita esperança,

com muita alegria no teu coração. Chama Deus para pertinho de ti, te conecta com a tua essência, te conecta com o teu ser. E juntos vamos abrir o nosso coração e receber cada palavra dessa mensagem. Você já percebeu que as pessoas mais felizes não são aquelas que têm uma vida perfeita? São aquelas que aprenderam a encontrar motivos para sorrir, mesmo nos dias comuns. O que é uma vida perfeita para você? A felicidade não mora apenas nas grandes conquistas. Ela está no café compartilhado, no abraço sincero, na risada espontânea. Ela está no que é perfeito para você. Não espere que tudo esteja perfeito a mil maravilhas para ser feliz. A vida não acontece só nos grandes momentos, ela acontece agora, neste instante. Hoje, escolha olhar para aquilo que você tem e não apenas para o que ainda falta. A gente muitas vezes tem mania de olhar para aquilo que está faltando, para aquilo que eu ainda não consegui, mas eu preciso, para aquilo que ainda não veio para mim. E a gente esquece, acaba esquecendo de olhar para aquilo que a gente já tem e que é muito precioso e que faz, sim, a nossa vida ser perfeita. O que falta às vezes é a gente ter a sensibilidade de olhar para isso e de olhar assim para o verdadeiro significado que isso tem para a nossa vida. Então, que este sábado seja um convite para você desacelerar, respirar fundo e estar perto de quem faz bem ao seu coração, colecionar memórias felizes e olhar para aquilo que você já tem e agradecer muito. Afinal, a vida, ela passa rápido demais para deixarmos alegria e a gratidão para depois. Eu desejo que o seu dia, ele seja leve, ele seja cheio de esperança e de boas surpresas. E lembre-se que onde existe um coração agradecido, sempre haverá espaço para novos recomeços. Um excelente sábado, abençoado por Deus, guiado pelo Espírito Santo e protegido pelos teus anjos. Fica bem sempre com Ele. Um beijo no teu coração e até amanhã!

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2: 6h46.
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0: E como destaque do programa deste final de semana, nós teremos uma entrevista importante. O médico veterinário Cláudio Antunes destaca a importância do manejo de vacas secas e cuidados importantes para o bom desempenho das mesmas no inverno. Você vai ter as informações da Cotriel e os aniversariantes da semana. Para começarmos então o nosso Cotriel em sua casa, a partir de agora nós vamos com o quadro As Informações da Cotriel. 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Muito bem, a gente dá sequência ao nosso Cotriel e Sua Casa, porque a gente vai trazer uma entrevista importante. Na última terça-feira, dia 23 de junho, em Tapera, aconteceu mais uma edição do Next Cop, o Encontro Regional de Jovens Cooperativistas, evento que reuniu jovens de diversas cooperativas da região para uma noite de integração, aprendizado e troca de experiências. A iniciativa foi promovida por meio da união de importantes cooperativas e entidades parceiras, fortalecendo os princípios da intercooperação e incentivando o protagonismo das novas gerações do cooperativismo. Participaram da organização e realização do encontro a Cotrisoja, Cotriel, Coprel, Sicredi, Coeducar, Sistema Ocerc, Santa Clara e Prefeitura de Itapera. O destaque da programação foi a palestra do comunicador, escritor e palestrante Luciano Potter, que apresentou o tema Por que ouvir histórias vai mudar a sua vida? Uma abordagem envolvente, Potter compartilhou experiências e reflexões sobre comunicação, desenvolvimento humano, relacionamentos e a importância das histórias na construção de conhecimento e conexão entre as pessoas. A gente esteve lá nesse encontro, né, acompanhando, e conversou com o Luciano Potter sobre o assunto Por que ouvir histórias vai mudar a sua vida.
3: Luciano Potter, né, Itapera, falou Por que ouvir histórias vai mudar a sua vida. Potter, tu fizeste um movimento bem ao contrário de muitos jornalistas, né, que você saiu de tudo que você tinha. Você, inclusive, fundou dois podcasts, você saiu deles e fez esse movimento aí. O que mudou na tua vida, trabalhando menos, mais qualidade de vida? Nos fala um pouquinho disso. Obrigado e parabéns pela palestra.
4: Obrigado pelo carinho, enfim, né, por se importar com o que eu tenho a falar, enfim, né. Bom, a pergunta que mudou, eu acho que eu não tenho ainda tempo hábil, né, ou científico para dizer se ela foi para melhor ou para pior. Mas eu tenho certeza que ela está mudando. Eu tenho certeza que eu tenho mais comando do meu tempo, eu tenho mais comando do meu conteúdo. Hoje eu não vou para um lugar fazer aquilo que eu estava pago para fazer. Hoje eu controlo mais isso, né? Essa distribuição de ideias, às vezes ficar em silêncio, às vezes ficar angustiado com o que vai falar. Dias desses eu lancei um vídeo exatamente sobre isso. Cara, que conteúdo eu tenho que gravar? O que eu tenho que falar, né? E captei muito carinho com essa mensagem minha lá, que foi uma coisa realmente angustiada. Eu peguei, liguei o celular, tipo, esse aqui tá na nossa frente, comecei a gravar e deu, né? Botei para fora um sentimento, inclusive isso, né? Então eu tenho menos responsabilidade no sentido de obedecer, mas mais responsabilidade, porque agora eu sou dono do meu tempo e do meu negócio. Eu preciso continuar me mexendo. Hoje tu viu uma parte do mundo empreendedor onde eu tô metido. Essa palestra eu tenho uma equipe que me vende, uma equipe que me cuida, mas eu tô todo dia estudando ela, todo dia mudando ela. Pode ver que eu já coloquei uma história de antes de ontem aqui, né? Então é um ser vivo. Isso me dá muita tesão de trabalhar, de fazer isso, né? Outra coisa é o carinho que eu recebo depois das pessoas, porque é uma mensagem muito, muito vivida por mim diariamente. Eu tenho dificuldade de ouvir, eu tenho dificuldade de escutar. Eu acho que o mundo da comunicação é falar. E eu comecei a me dar conta que não. E esse maior silêncio, por exemplo, isso começou a acontecer no timeline. Eu fui um cara que muito mais começou a perguntar do que falar no timeline. Muito mais esse papel coube para as outras pessoas que estavam junto comigo lá. A Kelly, o Davi, o PG, né? Enfim, ou quem mais estava junto comigo nesses programas. Os próprios talk shows que eu participei, muitos deles. Né? Eu queria muito mais perguntar para saber as coisas, para entender como as coisas funcionam, do que sair dali, como a gente fala no Sul, desculpa o palavreado, mas uma expressão, do que sair cagando regra, né? Que é uma coisa muito nossa aqui, né? Então eu tô descobrindo, cara, e tá sendo muito legal, né? Dificilmente a gaúcha me mandaria ou a atlântica me mandaria pra Itapera. Eu vim aqui, falo pras pessoas, capto isso, recebo carinho, né? Aprendo, né, coisas, vejo sorrisos, vejo gente até se emocionando com a minha fala. Isso tá sendo um presente pra mim. E tanto é que isso tá se espalhando pra lugares que nunca ninguém me escutou na rádio. Tô indo dar 5 palestras no Rio de Janeiro, uma em Lucas do Rio Verde, outra em São Paulo, outra em Minas Gerais, 2 em Minas Gerais, e gente que nunca ouviu nada meu na rádio. Só me conhece como palestrante. E eu tô apostando muito que isso vai ser uma coisa que eu vou conseguir fazer por bastante tempo, porque eu tô completamente apaixonado por isso.
3: Potter, falou sobre ouvir o mundo, né? E tu tens dois filhos e mostrou ali, e inclusive, uma coisa que tu falava muito rádio é aprender a rir de si mesmo. Tu mostraste um vídeo que eu já vi em outra palestra que eu assisti tua, de que tu se jogou, fez um mosh no meio do público. A pessoa tem que se entender no mundo que está, e hoje todo mundo virou criador de conteúdo. A gente que é jornalista, você é formado, também sou formado, hoje para ser relevante a gente tem que ter o que dizer e alguém para ouvir, e principalmente para ouvir tem que saber ter aquela escuta ativa que tanto se fala, né, Potter?
4: A entrega de conteúdo ela tem uma característica que eu acho que é muito importante quando alguém começa a fazê-lo, e só deu certo quem entendeu isso. Eu entrego conteúdo para mim, eu sou o único ser humano que todo o conteúdo que eu fizer eu vou ouvir e vou assistir. As outras pessoas vão pegar algumas coisas de mim, mas eu vou escutar tudo. Então, se eu não gostar daquilo, não vai durar. Eu tenho que fazer um podcast. Tu tem mesmo, tá realmente apaixonado pelo processo? Faz. Porque 99,9% dos podcasts ninguém escuta. Ninguém escuta. Agora, se eu tô achando muito legal aquele encontro que eu tenho com um amigo meu toda semana, duas vezes por semana, ou um monólogo, está resolvido. O conteúdo é para mim. Porque as pessoas só vão ter a capacidade de assistir se elas entenderem que tem um cara ali real ali, falando coisas que realmente ele quer falar. O primeiro vídeo da Virgínia ninguém assistiu. O primeiro vídeo do Felipe Neto ninguém lembra. Sabe? A primeira vez que o Whindersson pegou uma câmera, ligou na cara dele e lançou, ninguém assistiu. Mas ele gostou tanto de fazer que ele fez o segundo, fez o terceiro. E teve capacidade de aprender, entender como é que ele era e aqueles talentos puderam colocar para fora, né? Antes não, era o contrário. Eu passava por uma faculdade, eu fazia um curso, aí uma empresa abria as portas para mim, eu conseguia trabalhar. Não, isso não morreu, isso continua vivo. Só que a entrega de conteúdo não é só jornalismo. Então, a dica que eu dou é, goste de fazer. Porque se não gostar, ninguém vai gostar mais.
3: Potter, para encerrar, né, eu quero que tu deixe uma mensagem, né? Você veio pro interior, Itapera, cooperativas, jovens, tu és do interior, então tu viveste muito isso, eu queria que tu deixasse uma mensagem, principalmente por causa das cooperativas que aproximam muito os jovens, que estão tentando fazer esse movimento de rejuvenescer o sistema, e o que tu viste aqui, né, uma noite muito fria, mas muitos jovens e muita gente por quase 2 horas aqui te escutando atentamente, e é esse o desafio que a gente precisa trazer para os jovens, que são a nova geração, e muita coisa ainda para eles viver e para eles também aprenderem um pouquinho, né?
4: A ideia da cooperativa é uma ideia completamente humana, né? De gente se juntando para fazer um negócio. É por isso que existe há bastante tempo, enfim, é por isso que dá certo. E os jovens só vão conseguir ser e participar desse mundo se eles entenderem a alma desse negócio. O que, que é trabalhar junto? Então eu acho que um jovem chama o outro. Se eles começarem a entender que juntos eles podem se conectar, fazer algo para a sociedade, ganhar uma grana e movimentar o que eles estão fazendo, é assim que eles vão se conectar. Não adianta um pai forçar isso, né? Enfim, eu falo muito para o mundo agro, né? E uma das grandes dores dos pais e mães do mundo agro é a troca de geração, né? Pô, fui lá, construí uma coisa bonita, era só uma terrinha, agora é um monte de terra, eu planto arroz, eu planto soja, eu planto não sei o quê. E a galera não quer ficar aqui, quer ser médico, quer ir para a capital. O que eu vou fazer? Eu vou contratar um CEO. Então, e é isso que eu vou fazer. Eu não posso atrapalhar o fluxo dos meus filhos. Mas também, ao mesmo tempo, tem sempre um filho que se apaixonou. E como é que ele se apaixonou? Porque ele estava lá com o pai e com a mãe. Ele conseguiu se apaixonar. As pessoas são diferentes, né? Então, eu acho que a renovação das cooperativas se dá exatamente com eventos como esse. Não de me ouvirem falar, mas de se juntarem. Hoje eles se reuniram, trocaram ideia, amanhã talvez eles falem. Podem estar agora nos grupos de WhatsApp trocando alguma coisa. Pô, achei legal uma coisa que o Potter falou. Uma coisa que ele falou foi muito idiota. E ali já causou algum tipo de discussão, sabe? Eu acho que é isso, assim. Ele só vai estar perto se ele entender que aquilo ali vai movimentar a vida dele antes de qualquer coisa. É mais ou menos o mesmo papo do conteúdo. Né? Talvez o cara não vá querer ser um cooperado, não quer ir para esse mundo, quer fazer uma outra coisa, quer estudar biologia, sabe? E beleza, se é isso que a pessoa quer, né? Mas enfim, eu acho que essa conexão se dá quando é real. E como é que um jovem se apaixona pela cooperativa quando ele começa a ver o que ela consegue fazer na sociedade? Se bater nele, ele está dentro.
3: Muito bem, Luciano Potter, sempre gentil, sempre disponível, falando aqui para nós, né, esses minutos muito bons, né, e que falou, né, por que ouvir histórias vai mudar a sua vida aqui na nossa entrevista. Muito obrigado. Muito bem, a partir de agora aqui no nosso Cotriel em Sua Casa, nós vamos falar do quadro A Semana na Cooperativa. Vamos então à primeira parte da entrevista com Cláudio Gomes Antunes, que é médico veterinário da cooperativa. O Cláudio Gomes Antunes vai falar sobre manejo de vacas secas e cuidados importantes para o bom desempenho das mesmas no inverno. A primeira parte desta entrevista fala a respeito do manejo de vacas secas. No programa Cotriel desse final de semana, a gente recebe aqui nos nossos estúdios o médico veterinário da cooperativa, o Cláudio Gomes Antunes. O Cláudio vai falar um pouco sobre toda essa questão de manejo de vacas secas, também cuidados com animais nesse período de bastante frio, né, Cláudio, que é bastante propício e que também se observa bastante um aumento aí na produção de leite, né, e uma manutenção importante aí dessa atividade para a nossa região. Bom, manejo de vacas secas, né? Quais as principais medidas que o produtor tem que ter para fazer esse manejo de uma forma adequada? Saudação, Cláudio, obrigado por ter aceito o nosso convite.
5: Bom dia, Roger, obrigado pelo convite. Saudações aos nossos associados, aos nossos produtores de leite, né? Da área de abrangência da Cotriel. Bom, Roger, a gente falar, né, de manejo, a importância do manejo da vaca seca, a gente pode pensar que é chover no molhado, né? Mas não, todo ano surgem novas tecnologias, novos conhecimentos, né, que a gente tem que estar buscando se atualizar, porque sem dúvida, né, é um dos períodos mais importantes para a vaca, porque logo após ela vai entrar em produção leiteira. Então, tu tem uma troca, digamos assim, fisiológica, hormonal muito grande para o corpo da vaca. Uma carga hormonal ela está produzindo antes de parir, né? No momento do parto já muda totalmente a vida da vaca, né? E começa outra carga hormonal focado em aumentar a produção de leite, no caso da vaca, né? E também já a questão de emprenhar ela novamente. Então, o pré-parto, a gente já comentou, os produtores já têm uma boa noção, né, também, com conhecimento, né? Mas é sempre bom a gente dar uma conversada, dar uma lembrada, dar uma renovada, né, nos conhecimentos. Que nem a gente sempre procura, Roger, dividir o pré-parto em dois períodos, né, os primeiros 30 dias e os últimos 30 dias do que antecede o parto. Já tem pesquisas, né, porque já foi tentado, tu deixar a vaca, tentar espichar a lactação da vaca, vamos deixar a nossa vaca seca 30 dias, vamos ver como ela vai se comportar. Daí vieram para 35, vieram para 40 e viram que os resultados no pós-parto não foram muito bons, pela questão de recuperação do animal e recuperação dos alvéolos e do tecido da glândula mamária. Hoje já está comprovado os estudos que você precisa no mínimo 45 dias, principalmente uma vaca, né? Hoje nossas vacas são de alta produção, são vacas boas, estão sendo desafiadas na atividade do leite. Ela precisa no mínimo 45 dias para você ter uma recuperação da glândula mamária, para o animal ter uma cicatrização e renovar o tecido mamário para ela estar apta, né, à produção de leite. Então a gente recomenda, né, o pessoal depende, já está ciente disso, que o mínimo dos mínimos é 45 dias. O ideal é de 60 você já trabalhar para secar a vaca, né, e deixar ela 2 meses descansando. É importante, então, vamos dizer, no momento da secagem, né, a gente, primeira coisa, certeza que a vaca está prenha, né? Pode ser uma brincadeira, mas tu tem que ter certeza, né? Tu secar uma vaca, quando vê ela entrar em cio no potreiro, daí a coisa é feia. Então, sempre confirmar bem, né? Não, realmente a vaca está prenha, está gestando, está o terneirinho lá dentro da barriga, lá no útero, né? Beleza. A questão de saúde da vaca, como é que está a glândula mamária? Se essa vaca tem algum sinalzinho de mastite, se não tem, se tem alguma feridinha no úbere, como é que está a questão de sanidade da glândula mamária? E a sanidade do animal em geral, né? Pode-se, no secar, aplicar um vermífugo. Tem algumas vacinas que é feito no momento da secagem, somente ligado à questão da mastite, né? Mas o ideal era que a vaca chegasse nos 60 dias de secar pronta, né? Seu calendário vacinal feito, seus vermífugos feitos, tudo em dia, né? Para a gente não precisar usar muito medicamento nessa hora, que o animal está gestando, né? E nos últimos 60 dias é onde ocorre, nos últimos 90 dias, digamos assim, onde ocorre o maior pico de crescimento do terneiro, da vaca, né? Então, o ideal é estar em dia, o calendário vacinal, vermífugo, tudo isso aí da vaca no momento da secagem. E tem manejos, né, a questão da mastite, algumas vacinas para mastite que se aplica no momento da secagem também. E o importante, Roger, a gente frisar, tendo ou não tendo mastite, é o tratamento de vaca seca. Você botar um antibiótico de vaca seca nos 4 tetos, e colocar o selante. O selante, de repente, tem produtores que não acham necessidade ou não estão usando, mas o selante hoje ele é muito importante, porque o antibiótico você introduz, né, dentro da cânula do teto, né, e adiciona ele para ele subir para a cisterna do teto, para fazer uma proteção. O selante, você vai colocar na proximidade final do teto, na ponta do teto. Por que isso aí? Por causa que o teto, no momento que você seca a vaca, até ele regenerar as células do esfíncter do teto, do canal do teto, pode ficar aberto e ter chance de entrar bactéria para dentro. Tá, mas daí tu não botou antibiótico? Mas acontece que o antibiótico de vaca seca, pelo sistema, pelo veículo dele, pelo período que a gente quer de elongação, ele vai demorar. Tu não vai colocar um antibiótico logo ali, ele já vai sair agindo. Ele vai ter um pico bom de proteção na glândula mamária, às vezes até de 4, 5, 7 dias. Então é importante você botar um antibiótico na glândula mamária para matar se tiver já alguma bactéria dentro. E o selante vai ser o bloqueador de novas bactérias para entrar no teto. Então isso é importantíssimo no momento da secagem da vaca, você fazer esse manejo, né? Então, preparamos nossa vaca, beleza, está desverminada, está protegida com as vacinas reprodutivas, protegida com as vacinas para as clostridioses, né, que é o carbúnculo, está pronto, ela passa para o período de férias dela, né? Então, aí entra a questão, Roger, da dúvida. Boto minha vaca na pastagem? Não boto? Deixo só na silagem? Como que eu posso fazer? Hoje já se sabe que os primeiros 30 dias, digamos assim, se você acha muito difícil, se você não está ainda estruturado um localzinho, você pode até deixar a vaca na pastagem de aveia e azevém. Né? Mas você está ciente que ali é um momento que não teria necessidade da vaca estar nessa pastagem. Você poderia deixar essa pastagem para os animais que estão em lactação, que estão produzindo, que estão pagando a conta. O ideal é que essa vaca fosse para uma grama, né, nativa, um poteirinho de grama bom, recebesse uma silagem, ração pré-parto, né, um feno, um pouco de pré-secado, né, diminuir a ingestão de forragem verde, né. Mas digamos que se o produtor talvez não tenha ainda uma condição de fazer isso aí, que eu digo que a questão de instalações, de locais, né? O limite é 30 dias. Então, você secou, ela foi para a veia azevém, faltou 30 dias, você teria que retirar essas vacas da pastagem. Teria que trazer elas para a proximidade de casa, né? E fazer um mínimo um pré-parto de acordo com as necessidades da vaca. A vaca, nos últimos 30 dias pós-parto, que é, digamos assim, é muito importante ali você começar a ativar os hormônios que ela vai precisar quando ela parir, quando ela entrar em lactação. E importante também,

também não à vontade. Não é que você vai encher o coxo desse laje, deixar ela comer o dia inteiro, contigo ela quer, controlado. E a ração pré-parto. Essa ração pré-parto, ela tem rações aniônicas, né? E rações não aniônicas, rações de transição, tem vários manejos. Nós recomendamos, nos 30 dias pós-parto, você usar uma ração aniônica. Quer dizer que são minerais, são óxidos de carga negativa, para influenciar na questão do pH ruminal da vaca e no pH do sangue da vaca. Que a gente quer um pH sanguíneo levemente ácido, porque daí ele vai estimular esse pH do sangue levemente ácido, vai estimular a glândula tireoide a produzir o parato-hormônio, que é um dos hormônios responsáveis pela manutenção dos níveis de cálcio, fósforo, magnésio no sangue. Então, esse aí é muito importante. Se você deixar uma vaca direto na veia azevém, você vai ter um problema, que você vai alcalinizar bastante o pH ruminal, o pH sanguíneo, né? E pode ter problema nessa questão de absorção do cálcio e fósforo, vai ter baixo nível de parato hormônio, e pode ter baixo cálcio e fósforo no sangue, no momento do parto da vaca descalcifica, né? Então, uma nutrição ideal no pré-parto é silagem, né? De acordo com o tamanho e estrutura da sua vaca. A ração pré-parto, a ração que a Cotriel trabalha hoje, com 4 kg você fecha as exigências nutricionais para a vaca e retirar o sal comum, né? Sal comum não tem necessidade, restringir, né? E o pré-parto é importante, é água de boa qualidade, sombra, não muito barro, né? Para a questão da mamite. Porque o pré-parto, o local onde vai ficar a nossa vaca no pré-parto, tem que ser um local de fácil acesso para você precisar fazer uma intervenção e ajudar a tirar um terneiro, se a vaca não consegue parir. É um lugar assim que se a vaca parir à noite, não tem risco para o terneiro, não tem risco para a vaca, né? Que você possa, digamos assim, um lugar seguro, um lugar que tem um certo conforto para a vaca, né? Que a gente tem que evitar o pré-parto, muito barro, muita umidade no pré-parto. E água também é muito importante, a vaca bebe muita água, né? Nos últimos 30 dias de lactação. E se é verão, a sombra é importantíssimo, controlar o estresse calórico para o animal não sofrer tanto, né? É importante. Então o produtor tem que ver um local ali, né, estratégico para colocar suas vacas. E a parte de nutrição, é importantíssima a questão da ração pré-parto. Ele não teria necessidade de você fornecer mineral no coxo. O mineral é única e exclusivamente da ração pré-parto. Então você não precisa fornecer nenhum outro mineral, nem de lactação, nem mineral de vaca pré-parto ou sal comum. É um mineral somente que vem da ração. Tá? O feno é um alimento bom, se o produtor tem acesso, tem condições de fornecer, no pré-parto é muito bom. O pré-secado também é bom, é um alimento muito bom, também, só que tem que ser, não dá vontade, né, controlar a quantidade que você dá também de pré-secado, né? Então, não é que os últimos 30 dias a capacidade ruminal da vaca está diminuída, porque o terneiro está muito grande, tem mais os líquidos fetais, diminui o tamanho da cavidade abdominal. Então ela não consegue consumir muita comida. E um erro que a gente comete assim, no manejo, é você querer engordar a vaca no pré-parto, ou recuperar a vaca no pré-parto. A vaca, o correto seria, se a gente conseguir, né, durante... no momento da secagem, a vaca já está no estado corporal que a gente quer que ela decria. É você secar a vaca no estado corporal
em torno de 3

0: 13,5, que ela não está muito gorda, mas não está magra. Então, o pré-parto seria uma fase de manutenção de escória. Não você querer engordar a vaca no pré-parto.
1: Obrigado, então, ao Cláudio Antunes, né, nosso colega médico veterinário. Na primeira parte da entrevista técnica dessa semana, falou sobre manejo de vacas secas. E depois do intervalo comercial, a gente continua conversando com o Cláudio, porque ele vai trazer os principais cuidados com os animais neste período de inverno. É um instante só.
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1: Bom, estamos conversando com o médico veterinário da Cotriel, Cláudio Gomes Antunes, essa primeira parte da entrevista. Cláudio, agora a segunda parte da entrevista, né? É, depois de falar de pré-parto, cuidados, a manejo de vacas secas, que em linhas gerais, quais os principais cuidados para os animais nesta época de inverno? O Rio Grande do Sul, ele tem esse problema dos extremos, né? Como tu falaste, né? Na época do verão é muito quente, o animal sofre, mas o frio também não é adequado para o animal aqueles dias muito frios, né? E também, de acordo com a estrutura do produtor, o animal acaba tendo melhor desempenho, né? Quanto melhor a condição, também vai melhorando. Também há produtores que conseguem fazer com a estrutura também uma boa produção, mas os principais cuidados nessa época de inverno, né? Para um bom manejo, cuidados gerais que você recomendaria aí para os nossos produtores da região, Cláudio.
0: É, Roger, assim, a questão do frio, o gado holandês em si, pela origem dele, de onde ele surgiu, são regiões frias. Um dos grandes problemas para nós, para o gado de leite, que na nossa região aqui, no Rio Grande do Sul, é o barro, né? Esse é o problema maior para nós, é o barro e a umidade. E isso aí nos acarreta sérios problemas para a saúde da vaca, não só das vacas secas, como também das vacas de lactação. Que aí é que nos traz o pepino das mastite, problemas de casco e também barro, umidade, também nos traria problemas reprodutivos, né? Porque a bactéria, ela nada, né? Meu professor dizia na faculdade, a bactéria, ela não caminha, ela não voa, ela nada. Então, quer dizer que ela se desloca através de microgotículas de umidade. Seja essas bactérias para mastite, seja essas bactérias como a leptospira das doenças reprodutivas, né? E seja as bactérias do próprio clostridiose, né? Então, a umidade judia muito do nosso gado de leite, o barro judia muito. O frio, sem dúvida, ele judia. Mas o frio, vamos dizer assim, para começar a pegar, para prejudicar uma vaca, ele tem que chegar em torno dos 4 graus, né? 4 graus positivo ali. Você chegando em zero ou temperaturas negativas, mesmo sendo vaca holandesa, Jersey, que gosta do frio, elas sentem. Isso aí não tem nenhum animal que não sinta daí, né? Temperaturas negativas, menos 2, 3 graus, menos 4. Zero grau, o animal já sente, tá? 4 graus, vamos dizer, positivos, os animais já começam a sentir. Até os animais, somente os nossos animais jovens, terneiras e novilhas. Então, a vaca seca não é diferente, tá? A vaca seca, a gente precisa manter uma temperatura dela mais estável, mais regular possível, né? Por causa que ela está fazendo uma gestação até da nossa futura vaca. Né? Não se esquecemos que a nossa futura novilha, futura vaca do nosso rebanho está para nascer, né? Então a gente tem que cuidar, porque é o futuro do nosso tambo, da nossa genética, está em nossas terneiras e pela criação de nossas terneiras. E o início da criação de terneira já começa no pré-parto. Já começa no próprio útero da mãe, começa no, na formação de um colostro de boa qualidade, que é muito importante. Por isso que é importante você fazer um pré-parto, usar ração pré-parto. Hoje a gente já tem vários trabalhos, várias pesquisas, né? Que de custo pré-parto, né, que ele realmente se tem alguma coisa que se paga na atividade leiteira, é você fornecer a ração pré-parto. Você fazer um pré-parto, né, bem caprichado. Só que de não adianta você comprar a ração pré-parto e largar a pastagem na vaca de vez e vem. Porque você não vai conseguir, né? Porque a pré-parto é uma ração com carga de minerais negativas, é aniônica. Daí você vai largar numa pastagem de aveia e azevém, que vai tirar praticamente todo o efeito aniônico que tu quer da ração pré-parto. E não tem necessidade de você pegar a suplementação de mineral de lactação. Ah, minha vaca come pré-parto, mas ela vai lá no coxo das vacas de leite e come o mineral das vacas em lactação. Também está errado, né? Então é muito importante você fazer esse pré-parto. Preparar bem essa vaca para o parto, né? E o pré-parto, ele é de suma importância, porque você conseguindo formar um colostro forte, com um bom índice de imunoglobulinas, você vai automaticamente a terneira de você. A terneira que vai nascer ali, vai tomar esse colostro, ela já vai ser já bem mais, vamos dizer assim, resistente para uma série de doenças. E também ela vai vir melhor, vai ter melhores ganhos de peso, tudo, né? Então é muito importante, principalmente, digamos assim, que nem os produtores hoje que estão usando bastante sexado. O produtor está usando um sexado, está investindo em ATF, né? Para estar selecionando as vacas melhores, botando touros melhores, já estão inseminando. Então, aquela vaca está com sexado, tu sabe que ela vai dar uma terneira, né? Então, é importante que essa terneira já começa a ser criada no pré-parto. Então, vamos, digamos assim, é um período da vida, durante a lactação da vaca, o pré-parto, ele é altamente, assim, ele é determinante de tudo que vai acontecer durante a lactação da vaca. O sucesso dessa vaca durante a ordenha passa pelo pré-parto. Para você ter, se você quer ter um intervalo entre partos de 180 dias, 170 dias, que é a vaca dando uma cria por ano, que é o nosso ideal, passa muito pelo pré-parto. Se você quer ter índices de taxa de serviço de inseminação, taxa de prenhez, você conseguir chegar suas vacas a 100, 110 dias, 120 dias pós-parto, com uma porcentagem alta de vacas prenhas, né? Passa muito pelo pré-parto, né? Isso aí é muito importante. Só que, como o Roger falou, o nosso Rio Grande do Sul, nós temos hoje as variações climáticas fortes. É primavera, verão, o inverno. E então, com isso aí, judia um pouco do rebanho. Às vezes dá os extremos, né, de calor, de frio. Dependendo da propriedade, nós temos que tentar ter o maior número possível de vacas prenhas, né, no período inverno, outono, primavera. Claro que a gente tem que emprenhar a vaca no verão. Vai ter vacas que a gente vai ter que emprenhar. Mas no verão já se torna já um pouco mais complicadinho, até pela questão do estresse calórico. Daí entra a questão de tu resfriar a vaca, é vento, é molhar, né? Tu tem que resfriar os animais. E esse resfriamento também vai para o pré-parto, né? A vaca no verão, que tu tiver um pré-parto, se você conseguir passar ali, molhar ela, botar vento, vamos dizer assim, tentar controlar a temperatura para diminuir o máximo possível de estresse para a vaca no verão, no pré-parto, né? Se é possível, né? Mas assim, Roger, resumindo essa nossa conversa sobre pré-parto, é os dois períodos, os primeiros 30 dias e os últimos 30, né? Arrancar com a vaca bem, né? Secar a vaca, ela já com estado corporal bom, próximo do ideal do parto já. É, vaca seca, selante, importantíssimo. É bom que a vaca já chegue no pré-parto com um protocolo de vacinas tudo em dia, vermífugo tudo em dia, né? Se não tiver, alguma coisa dá para se aplicar no pré-parto, mas tu não vai ter um resultado bom como se tu tivesse aplicado antes, né? E a questão da alimentação, né? Usar dieta aniônica, ração aniônica, uma silagem, né, de boa qualidade, cuidado com a silagem mofada, com micotoxina para vaca seca, né? É, feno é bom. Evitar excesso de pastagem, de aveia, zevém, milheto ou sorgo para a vaca nos últimos 30 dias antes de vir de cria. E o conforto animal, né? Que isso aí é o importantíssimo nos últimos 30 dias para a vaca parir bem, né? E que não tenha problema e que ela inicie bem a sua lactação. Porque o pré-parto bem feito, você vai inibir retenção de placenta, você vai inibir as metrites, as infecções de útero pós-parto, as descalcificações, cetose, torção de abomaso e a própria mamite, que a maioria dos casos de mamite que entram no rebanho é no pós-parto, nos primeiros dias de lactação, devido à imunidade da vaca naquele período está mais baixa. Então, o pré-parto, praticamente, ele bem feito, ele vai te ajudar a proteger das principais doenças metabólicas e que nos dão mais prejuízo para a vaca. Porque se uma vaca tiver uma descalcificação, mesmo que você faça o cálcio, ela levando e fique boa, ela não vai mais produzir igual, como se fosse uma vaca que tivesse dado tudo bem. ela não vai mais ser igual. Uma vaca com uma retenção de placenta e uma metrite pós-parto, ela já entra num quadro de cetose subclínica. Então essa vaca, quando, se ela parir normal, tudo tranquilo, se limpou, não deu retenção, nada, é uma vaca que com 20, 25 dias pós-parto, ela já está saindo do balanço energético negativo, que é aquela fase que a vaca começa a emagrecer logo que pare. Ela já começa a perder menos peso, entendeu? Isso seria muito importante, porque aí vai refletir no sucesso da reprodução, no sucesso de você emprenhar essa vaca. E sem falar, vaca sadia, célula somática mais baixa, né? Qualidade de leite melhor, mais proteína, mais gordura, é tudo um somatório. Então o pré-parto é de suma importância. Bom, que nós tínhamos, né, conversar isso aí. O nosso departamento técnico está à disposição dos nossos produtores, nossos associados, para conversar, tirar alguma dúvida. A gente tem rações pré-parto, temos núcleos pré-parto, temos minerais de coxo pré-parto. Aí depende de cada produtor, né, se adequar. A gente tem produtos ali para adequar ao manejo de, que cada produtor acha que é o mais ideal e correto para a sua propriedade. Então, queria agradecer ao Roger, agradecer aos nossos associados, né, e que seja, tenhamos um bom final de semana e uma boa semana.
1: Obrigado. Eu conversei com o Cláudio Gomes Antunes, médico veterinário da Cotriel, falando sobre manejo de vacas secas e cuidados de animais para esse período de frio, na nossa entrevista técnica da semana. E vamos encerrando o nosso Cotriel e Sua Casa com os aniversariantes da semana.

E conforme o cadastro da Cotriel, vamos estar de aniversário nesta semana os seguintes associados. Na segunda-feira, 29 de junho, Pedro Linhares Leivas, Pedronila Lourdes Fiorini, Nelson Biasi, Eloine Terezinha Bixinguera, Pedro Gomes Lousada, Francisco Moraes Haas, Celina Paulina Silveira Resch, Terezinha Borghetti Pena, João Pedro Arts, Pedro Paulo de Moura, Pedro Moacir Ottoni, Aderley Vendruscolo, Sandro Werner, Valmir Paulos, Vera Lúcia de Souza Nogueira, Fabiola Garibotti, Ana Paula de Oliveira Capelari, Jonathan José dos Santos, Chayane Barbosa Niederauer Murati, André Paulo Matias de Camargo, Lucas Leonardo Rosman, Rodrigo Fernando Guerque, Laura Barbosa de Toledo e Melissa Maikele Krug estarão de aniversário nesta próxima segunda-feira, 29 de junho. Terça, 30 de junho, fecham os aniversariantes do sexto mês do ano. Então, estarão assoprando as velhinhas no último dia do sexto mês do ano. Os associados Edgar Nunes de Oliveira, Jacinta Terezinha Paulus, Cândido Franklin de Camargo Murati, Antônio dos Santos Silva, João Paulo Mocelin, Teobaldo Zelame, Jesus Juarez Ortiz, Benildo Pedro Guetens, José Alencar Nunes de Oliveira, Paulo Roberto Moraes Silveira, Cláudio Miro Lima, Paulo Pedro Bernardi, Iloir Fátima Fernandes, Joneisa Beatriz Lovato, Dinair Kintner, Giane Vieira Broca, Osmar Salvadori, Manuele Lupatini, Thiago José Hubert, Eliane Gaspar Horbach, Arielton Dornelles Moraes, Ricardo Lucas Teichmann e Miguel Eringer Jungbeck serão de aniversário no dia 30 de junho, próxima terça, e fecham o sexto mês do ano de aniversário. Na quarta, 1º de julho, abrem o sétimo mês do ano, o mês de julho está assoprando as velhinhas, os associados Vitalino Luiz de Souza, Carmelita Ana Paz Nato, Delido Santos Machado, David Antônio Dendena, Dirceu Teodoro Bulé, Mário José Flech, Lígia Inês Scotta de Bona, Walter Francisco Mício, Leonildo Ortiz de Camargo, Paulo Ritezel, Edmar Gellen, Carmen Alice Quintner, Jair da Rosa, Rudinei Serrati, Luiz Alberto Bayerli, Thaís Regina Moraes da Rosa, Valdoni Bender, Alexandre Vini Miller, Fábio André Hubert, Elisandra de Fátima Lopes, Eduardo Jean, Marlete Alves, José Luiz Dias, André Guilherme Liné, Francesco Martim Birig e André Rambo Batistella aniversariam no dia 1º de julho, primeiro dia do sétimo mês do ano, que será a próxima quarta-feira. Quinta que vem, 2 de julho, estarão pagando bolos cooperados Neucindo Nunes Borba, Léo Taglia Pietra Stefanello, Marrenildo Kremer, Aladis Cota, Aroni Luiz Hermes, Iranilda Wolf Dalmolin, Carmen Lúcia Delanina Reis, Leonel Ortiz de Camargo, Paulo Irineu Hermes, Hélio Crécio Antunes de Oliveira, Ieda Inês Ozelami, Luiz de Leulimberger, o Neco, Cláudio Sulzbacher, Luiz Carlos Becker, Nardel Pinheiro da Silva, Vitélio Rosman, Marcelo Hermes, Jones Gomes de Oliveira, Amaro Panta Correa, Leonardo Pereira Reuter, Júlia Demétrio, Dirlaine Lash Epp, Amanda Heloísa Ibner Schneider e Vinícius Spett aniversariam no dia 2 de julho, quinta-feira que vem. Sexta que vem, 3 de julho, os sócios que vão pagar o bolo serão Dorli Rota, Otília Zelinda Marion, Lúcia Efler Favetti, Nelson Bulegon, Cirilo Antônio Cremonese, Claudete Inês Bernardi, Jadir Pereira de Moraes, Mauro Pedro Marion, Vianney Sereta, Luiz Hammerschmidt, Ilmar Tespecel, Saulo Trombeta, Leni Terezinha Limberger, Francisco Alves Rodrigues, Maria Donis dos Santos, Márcio Antônio Mocerim, Luiz Oscar Lopes de Moraes, Altair Muniz, Flávio Puntel, Elisandra Maria Fontana do Urigon, Ivanusa Santana, Edson Kleber Nogueira, Jones Fernando Keller, Valdeci Moraes da Silva, Sidney Pereira de Moraes, Michael Roberto Glazenap, Josimar Otávio Franceschetti, Josimar dos Santos, Andiara Janaína Tuebe, João Roberto de Oliveira, Fabrício Omar Schneider e Thomas Luiz Galvani aniversariam no dia 3 de julho, sexta-feira que vem. Sábado que vem, 4 de julho, os cooperados que estarão de aniversário serão Helena Maria D'Ambros Zufo, Romilda Sebelpool, João Orlando Melo, Homero Puntel,
Gildo Rodrigues, Belmira da Silva, Kidermir José Conrad, Darcy Bernardi, Adelar Maciel Corrêa, Arnildo Grigolo, Celso Giovanni Mazzucci, Lucia Helena Soares da Silva, Jorge Luiz Lutz Frank, Celso Coraza, Marcos Daily Mengel, Daniel Ciro Seibert, Roseli Borges da Silva, Adriano Luiz da Silveira, Cássio Prates de Moraes, Alan Diogo Potrick, Edson Curtis Schmidt, Rodrigo Ottoni, Wesley da Silva Brandt e Edson Carvalho da Silva aniversariam no dia 4 de julho, sábado que vem. E domingo que vem, 5 de julho, fecha a primeira semana de julho de aniversário, os associados Aldo José Piovesan, Artulino Keller, Clóvis Antônio Vernon, José Valdemar Espias, Sadi Luiz Comim, Simão Onofre de Melo, Marta Lúcia Unfer Schmidt, Gorete Franceschetti Schaefer, José Paulo Lickmeier, Paulo Luiz Schmitz, Pedro Luiz Tati, Rogério Bonato, Rosemaria de Oliveira Prates, Décio Silveira, Fábio Goulart Pinto, Felipe Cornelli, Irineu de Gaspari, Erli Reuscher, Eliane Serena, Jonas Samuel Freze, Alex Vladimir Jean, Karine Vieira Trombeta e Maurício José Ottoni estarão de aniversário no domingo que vem, 5 de julho. A todos os associados em nome da direção e funcionários da Cotriel, vai daqui um grande abraço e votos de muita saúde, paz no coração e felicidades. Para encerrarmos o nosso programa, vamos então destacar os nossos colegas, os funcionários de aniversário na próxima semana. Segunda, 29 de junho, Ana Paula Olas, Everton Machado da Silva, Rose Terezinha Soares dos Santos, Juliano Pereira, Henrique Rosteles e Geraldo Ritter. No dia 30 de junho, terça-feira, fecha um sexto mês do ano de aniversário, Stefânia Taimara da Silva, Jaqueline Maciel Morinel, Matheus Nazari Mendes, Alisson Santos Luz, Lucas Borges Lisenfeld, Ângela Luciana Rua Tins de Castro e José Alencar Nunes de Oliveira. No dia 1º de julho, quarta-feira, Ivaldir Pedro Vian, Inês Terezinha de Oliveira, Marcelo Lima Goulart, Roselaine de Souza Freze e Gabriela Parisotto. No dia 2, quinta-feira, Márcio Rodrigo Vieira Kirchner, João Paulo Batista da Silva, Carla Antunes Rodrigues, Rafael da Silva Machado, Ian Josias Barreira Lopes e Alcir Neves. No dia 3, sexta-feira, Alessandro Nunes da Silva, Vanusa do Carmo de Freitas, João Roberto Antunes de Oliveira e Paulo César Veiga. Dia 4, sábado, Jéssica Gonçalves Ferreira, Jackson Teixeira Stein, Larissa Gonçalves Machado, Carlos Aglair Garcia Salgueiro, Alisson William Couto Zan e Júlia Lauksen Heck. E no dia 5 de julho, domingo que vem, estão de aniversário Jussara Terezinha Benedetti e Paulo Eduardo Librelotto. A todos os funcionários em nome da direção e demais colegas, vai daqui um grande abraço e votos de muita saúde, paz no coração e felicidades.

0: Ficamos por aqui com mais um Cotriel e Sua Casa, associados, associadas e ouvintes de toda a região. Muito obrigado pela sua audiência. Desejamos um ótimo final de semana de paz, saúde e felicidades. Nos encontramos na semana que vem. Até lá.
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2: 8:02.
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1: 8:17.
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3: 8:22.
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0: 8h43.
1: Tem o seu momento de reflexão. Uma das pessoas mais importantes na carreira de Felipe Falcão pariu essa dupla que canta para o Brasil, Fátima Leão.

0: 8h47.
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1: 9:01.
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0: A partir de agora, ouçam aqui pela Rádio Tigre FM 87.7 o informativo semanal da Administração Municipal de Arroio do Tigre. Conselho Municipal de Assistência Social realiza reunião ordinária. Na manhã do dia 25 de junho, o Conselho Municipal de Assistência Social, SEMAS, realizou sua reunião ordinária na Secretaria Municipal de Assistência Social, reunindo representantes da sociedade civil e do poder público. Durante o encontro, foram apresentados dados atualizados do Cadastro Único e do programa Bolsa Família, proporcionando aos conselheiros maior conhecimento sobre a realidade socioassistencial do município e fortalecendo o exercício do controle social. Também foram discutidas questões relacionadas às inscrições das entidades socioassistenciais, a atualização da legislação municipal que regulamenta o conselho e a adequação da composição do colegiado. A reunião reforçou a importância do SEMAS como órgão de deliberação, fiscalização e acompanhamento das políticas públicas de assistência social. Grupo Nova Vida promove festa junina e conscientização sobre os direitos da pessoa idosa. O Grupo Nova Vida realizou sua tradicional festa de São João, proporcionando uma tarde de integração, cultura e confraternização entre os participantes. Durante a programação, assistente social e presidente do Conselho Municipal da Pessoa Idosa, Maiara Hermes do Nascimento, abordou a campanha Junho Violeta, destacando a importância da prevenção e do combate à violência contra a pessoa idosa, além da valorização dos direitos, do respeito e da dignidade dessa população. O encontro foi encerrado com um café repleto de comidas típicas juninas, fortalecendo os vínculos e promovendo momentos de convivência e acolhimento. Prazo para o alistamento militar obrigatório encerra em 30 de junho. A Junta de Serviço Militar de Arroio do Tigre informa que os jovens nascidos em 2008 têm até o dia 30 de junho para realizar o alistamento militar obrigatório. Quem não cumprir o prazo poderá estar sujeito ao pagamento de multa e enfrentar restrições para emissão de documentos, participação em concursos públicos e outra situação que exigem regularidade militar. Não deixe para a última hora. Procure a junta militar e regularize sua situação. Município entrega segundo lote de cartões do programa Terra Forte. Foi realizada a entrega do segundo lote de cartões do programa Terra Forte, beneficiando 13 famílias da primeira fase da iniciativa. Em Arroio do Tigre, o programa atenderá 80 famílias que poderão receber até R$30 mil para investimentos em recuperação de solo, sustentabilidade e fortalecimento da agricultura familiar. A ação é desenvolvida pela Secretaria de Desenvolvimento Rural em parceria com a Emater RS Ascar, garantindo acompanhamento técnico durante toda a execução dos projetos. Escolas municipais participam da comemoração dos 35 anos do Programa Verde é Vida. Representantes de 5 escolas da Rede Municipal de Ensino participaram em Salto do Jacuí da celebração dos 35 anos do Programa Verde é Vida. O evento reuniu estudantes, professores e gestores em uma programação voltada à educação ambiental, sustentabilidade e preservação do meio ambiente, contando com palestras, oficinas, atividades educativas e momentos de integração. A participação da delegação de Arroio do Tigre, acompanhada pela coordenadora municipal Luciane Garbim, reforça o compromisso do município com a formação de cidadãos conscientes e responsáveis pela prevenção ambiental. Secretaria de Saúde orienta pacientes sobre transportes para consultas. A Secretaria Municipal da Saúde solicita a colaboração da população em relação aos transportes destinados a consultas, exames e procedimentos. Pacientes que não puderem viajar devem comunicar à Secretaria com antecedência, permitindo que a vaga seja destinada a outra pessoa que aguarda atendimento. A medida contribui para a melhor organização dos roteiros, otimização dos recursos públicos e maior eficiência nos serviços de transporte da saúde. Fórum Municipal de Saúde Mental acontece no dia 30 de junho. A Secretaria Municipal da Saúde convida toda a comunidade para participar do Fórum de Saúde Mental, que será realizado no dia 30 de junho no Salão da Comunidade Evangélica. A programação inicia às 9 horas com café coletivo e contará com palestras, relatos de experiências, debates e atividades voltadas ao fortalecimento da rede de atenção psicossocial. O encontro busca ampliar o diálogo, promover acolhimento e fortalecer as políticas públicas de saúde mental no município. Educação participa de formação sobre desenvolvimento humano. A secretária municipal de Educação, Vilma Terezinha da Silva Telequim, juntamente com técnicas da secretaria e gestoras escolares, participou de uma programação formativa realizada na Faculdade Antônio Meneghetti. O evento integrou o projeto Estamos Juntos e contou com a palestra sobre o tema Educar para a Vida, ministrada por Ricardo Schaefer, além de oficinas pedagógicas e apresentações da Orquestra Sinfônica da Casa. A participação reafirma o compromisso da administração municipal com a formação continuada dos profissionais e com a busca permanente por uma educação de qualidade. Município busca apoio para fortalecer o Festival da Cuca, Linguiça e Chope. A secretária de Turismo, Cultura, Esportes e Eventos, Viviane Redin Mergen, e o diretor de Cultura, Fabrício Pape, participaram de reunião na Secretaria de Desenvolvimento Rural do Estado para tratar de parcerias voltadas à realização da 5ª edição do Festival da Cuca, Linguiça e Chope. Também foram apresentadas as potencialidades das agroindústrias familiares de Arroio do Tigre, fortalecendo ações de valorização para a produção local e do turismo gastronômico. Festa do Colono e Motorista terá programação especial. A administração municipal convida toda a comunidade para participar da tradicional Festa do Colono e Motorista. A programação contará com desfile de máquinas, caminhões e veículos, bênçãos aos participantes, almoço de confraternização, gincaboi, concurso canga de ouro, arrancadão de caminhão, show com a banda Safira, rodeio crioulo de inverno, além de exposições de artesanato e praça de alimentação. A festa celebra o trabalho, a dedicação e a importância dos colonos e motoristas para o desenvolvimento de Arroio do Tigre, preservando as tradições e fortalecendo a integração da comunidade. Este foi o informativo semanal da Administração Municipal de Arroio do Tigre.
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1: 9:18.
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1: 9h49.
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1: 10:02. 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
1: 10:03.
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0: 10 e 18.
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2: 10h33.
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0: 10h46.
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2: Alô, gente! Essa é a nova música da banda Presença, 24 horas, que

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2: 11:02.
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0: 11 e 16.
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2: 11:47.
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4: Meio-dia. 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
2: Necessário acordar. Desperta, ó tu que dormes, levanta-te dentre os mortos e o Cristo te esclarecerá. Palavras do apóstolo Paulo encontram-se em Efésios capítulo 5, versículo 14. Grande número de peregrinos ou não aos círculos do cristianismo acusa fortes dificuldades na compreensão e aplicação dos ensinamentos de Jesus. Alguns encontram obscuridades nos textos, outros perseveram nas discussões literárias. Inquietam-se, protestam e rejeitam o pão divino pelo envoltório humano de que necessitou para preservar-se na terra. Esses amigos, entretanto, não percebem que isto ocorre porque permanecem dormindo, vítimas de paralisia das faculdades superiores. Na maioria das ocasiões, os convites divinos passam por eles, sugestivos e santificantes. Todavia, os companheiros distraídos interpretam-nos por cenas sagradas, dignas de louvor, mas depressa relegadas ao esquecimento. O coração não adere, cochilando amortecido, incapaz de analisar e compreender. A criatura necessita indagar de si mesma o que faz, o que deseja, a que propósitos atende e a que finalidade se destina. Faz-se indispensável examinar-se, emergir da animalidade e erguer-se para senhorar o próprio caminho. Grandes massas, supostamente religiosas, vão sendo conduzidas através das circunstâncias de cada dia, quais fileiras de sonâmbulos inconscientes. Fala-se em Deus, em fé, em espiritualidade, qual se respirassem na estranha atmosfera do escuro pesadelo. Sacudidas pela corrente incessante do rio da vida, rolam no turbilhão dos acontecimentos, enceguecidas, dormentes e semimortas, até que despertem e se levantem, através do esforço pessoal, a fim de que o Cristo as esclareça. O cultivo da fé em Cristo é um processo contínuo de transformação interior, onde os cristãos buscam manifestar o caráter de Cristo em suas vidas. O Espiritismo busca restabelecer, esclarecer e aplicar os ensinamentos morais de Cristo, tornando-os compreensíveis e praticáveis na vida diária. Os estudos da doutrina espírita, decodificados por Allan Kardec, visam esclarecer e aprofundar os princípios do Evangelho, facilitando a compreensão de suas leis universais e morais. Os cinco livros norteadores, conhecidos por Pentateuco, enfatizam que os preceitos de Jesus devem ser a base da conduta humana, guiando o desenvolvimento intelectual e moral do indivíduo. Lembremos-nos sempre, acordar se faz necessário. no livro do apóstolo João, capítulo 8, versículo 12, vemos a seguinte citação do Mestre Jesus, que diz: "Eu sou a luz do mundo. Quem me segue não andará em trevas, mas terá a luz da vida." Venha conhecer o Centro Espírita Amor e Caridade, na rua Dom Guilherme Miller, 227, Arroio do Tigre. Palestra pública, quartas às 19h30. Você é o nosso convidado.

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0: Meio-dia 15.
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0: Meio-dia e 47.
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1: 1:18.
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3: 1:47.
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1: 2:01.
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0: Marcelo.
1: Valeu, Flávio.
0: Vamos beber a nossa agora?
1: Vamos, agora vamos.
2: 2 e 6.

0: 12h15.
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0: 2h35.
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2: 2h50.
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1: 3 horas.
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3: 13h21.
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0: 10h47.
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1: 4:03.
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7: Estimados fãs e amigos gauchada do Brasil, com a mesma alegria e disposição que sempre tive, volto a estar com vocês para mais um programa. São ações que me emocionam e realizam profissionalmente. Abraços gaúchos a quem vive no Rio Grande, em Santa Catarina, no Paraná, e a quem nos ouve em outros queridos estados brasileiros, onde tem suas sedes muitas emissoras de nossa parceria. Grandes emissoras. Sejam todos bem-vindos. Hoje vou trazer algumas informações sobre abelhas, sobre o mel. No bloco seguinte, seguirei no mesmo tema, trazendo informações ou curiosidades sobre a abelha rainha. No quarto bloco, repassarei o pensamento de um sheik árabe. Meu amigo Ganso e eu iremos brindá-los com ótimas músicas do nosso repertório de discos. E, como faixa especial, destacarei a música Abrácha-me, na interpretação de Julio Iglesias. E no momento nobre, estarei recebendo aqui, para minha alegria, o grupo de Santana do Livramento, cujo nome é Tchê Véio, um grupo de 7 anos de plenas atividades artísticas. Além dos apoiadores locais, investem em nosso programa, viabilizando-o para todos nós os seguintes.
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7: Agora vem a boa música do programa para vocês. Primeiramente ouviremos a vaneira Doutor e Domador e em seguida a milonga Jeito de Galpão, em gravação ao vivo extraída do nosso DVD com o mesmo título. Vai lá, Ganso!

0: Ouvimos a vaneira composta por Celso Brás e Magnês Siqueira, Doutor e Domador. E depois a milonga Jeito de Galpão, obra que compus juntamente com o amigo doutor João Alberto Preto. Ambas na interpretação dos Serranos. Um breve intervalo enquanto repassamos as mensagens dos nossos apoiadores e logo estaremos com vocês. Até já, nobres e especiais ouvintes.
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2: 4:19.
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0: De volta à agradável companhia de todos vocês, queridos ouvintes, com o programa Encontro com os Serranos. 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
0: 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Meus ouvintes, agora trago-lhes informações sobre as abelhas e sobre o mel. Vocês sabiam que das primeiras moedas do mundo tinham como símbolo o de uma abelha? Sabiam que existem enzimas vivas no mel? São elas amilase, invertase, catalase e lipase. A melhor forma de comer mel é com uma colher de pau. Se não encontrar, use uma de plástico, pois utilizando uma colher de metal pode-se eliminar as enzimas. Você sabia que o mel contém uma substância que ajuda o cérebro a funcionar melhor? Sabia também que o mel é um dos raros alimentos na Terra que pode salvar uma vida em ocasiões extremas? Você sabia que o própolis, ou que a própolis, produzida pelas abelhas, é um dos poderosos antibióticos naturais? Sabiam que o mel não tem prazo de validade? Que os corpos dos grandes imperadores do mundo foram enterrados em caixões de ouro e depois cobertos com mel para evitar a putrefação? Sabiam que o termo lua de mel vem do fato de os noivos consumirem mel para a fertilidade após o casamento? Sabiam que uma abelha vive menos de 40 dias, visita pelo menos 1.000 flores e produz menos de uma colher de chá de mel, mas para ela é uma vida inteira. Ah, como é gostoso um bom café com sanduíche, uma manteiguinha caseira e um pouco de mel junto. Aí eu digo, salvemos e preservemos as abelhas. É hora de trazermos mais música no programa. Rodaremos agora Cor das Auroras, composta por Volmir Dutra e Walter Moraes. E depois O Chapeludo, composta por Jefferson Brás Madruga, Tainá Zolini e Luiz de Oviedo. Vai lá, Ganso!

0: Voltamos para vocês com os Serranos, Cor das Auroras. E em seguida, o Chapeludo. Um breve intervalo e logo estaremos de volta com o programa. Até já, meus ouvintes.
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0: Regressando com o nosso encontro, a agradabilíssima companhia dos nossos fãs e amigos, por essa que é a sua rádio favorita, sua rádio do coração. 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
0: Regressando com o programa Agradável Audiência de Todos, trago-lhes o prolongamento do assunto anterior sobre abelhas, discorrendo agora sobre a abelha rainha. A abelha rainha é a mãe de toda a colmeia, responsável pela postura de ovos e controle populacional através dos feromônios, sendo vital para a apicultura e garantindo a força e a produtividade no enxame. Ela se desenvolve de forma diferente das operárias, sendo alimentada exclusivamente com geleia real, e é diferenciada por ter um ferrão não ciliado, permitindo múltiplas picadas e asas mais longas. Apicultores substituem rainhas antigas por

jovens e selecionadas para aumentar a produção de mel e a saúde da colmeia, um processo crucial para o sucesso da atividade. Papel na colmeia. Ela é a mãe de todas. Põe ovos continuamente, garantindo o nascimento de operárias, zangões e novas rainhas. Controle. Seus feromônios controlam o comportamento e desenvolvimento de outras abelhas. Longevidade. Vive muito mais que as operárias, podendo viver anos devido à alimentação especial. Diferenças e desenvolvimento. Dieta. Larvas de rainha são alimentadas com geleia real, enquanto operárias recebem uma dieta mista. Células. Desenvolve-se em células reais, maiores e verticais. Ferrão. Possui ferrão liso, podendo picar sem morrer, ao contrário das operárias. Importância para apicultores. Produtividade. Rainhas jovens e selecionadas aumentam a postura e a produção de mel. Substituição. Trocar a rainha a cada 1 ou 2 anos é essencial para manter a colmeia forte e saudável. Manejo. A introdução de novas rainhas é feita com gaiolas especiais para que as operárias se acostumem ao novo feromônio, como garante um expert no assunto. Finalmente, trago uma curiosidade. Quando uma rainha está velha, as operárias podem substituí-la e as novas rainhas competem em uma luta mortal pelo trono, como mencionado na Embrapa, em um vídeo trazido à disposição das pessoas. Eu não vi esse vídeo ainda, mas foi realmente uma curiosidade muito grande ter lido isso e repassado para vocês, evidentemente. Vamos trazer mais música no programa. Anuncio Saudade Amarga dos Mates, composta por William Rengen e Paulo Ricardo Costa, e depois Campeiro Feliz, de João Antunes e Nilton Ferreira, na interpretação dos Serranos. Vai lá, ganso!

0: saudamos Saudade Amarga dos Mates, em seguida Campeiro Feliz. Breve pausa e logo estaremos com vocês na sequência desta edição. Até já.
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0: De volta com o nosso encontro sob o prestígio da companhia de todos os nossos queridos ouvintes. 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
0: Voltando com o programa, trago-lhes o pensamento de um sheik árabe. Perguntaram ao fundador de Dubai, Sheik Rashid, sobre o futuro de seu país e ele respondeu: meu avô andava de camelo, meu pai andava de camelo, eu passei a andar de Mercedes, meu filho andava de Land Rover, meu neto talvez ande em algum carro, mas meu bisneto, com muita possibilidade, tem de andar de camelo novamente. Por quê? Tempos difíceis criam homens fortes. Homens fortes criam tempos fáceis. Tempos fáceis criam homens fracos. Homens fracos criam tempos difíceis. Muitos não vão entender, mas você tem que criar guerreiros, não parasitas. Ensine, então, ao seu filho, valorizar o que você der para ele. E mais do que isso, que ele trabalhe, estude, se esforce para também alcançar o sucesso em seus empreendimentos. Se você der tudo a seu filho, se você o atender em tudo que pede e às vezes até lhe exige, sabe aquele filho que fica dormindo o dia todo? Então você estará criando um fracassado dentro de casa. Pense nisso. Sabe o pensamento de um sheik. Rodaremos agora mais músicas a quem está nos acompanhando. Como faixa especial, Julio Iglesias cantará a obra Abrácha-me. E, em sequência, o Vaneirão de Pé no Fundo, composto por Daniel Raque e Dionísio Costa, na interpretação dos Serranos. Vai lá, ganso! Abraça.

0: ouvimos como faixa especial com Julio Iglesias, Abrácha-me. E depois, na nossa interpretação, De Pé no Fundo. Depois de ouvirmos as obras anunciadas, faremos agora um breve intervalo. Em seguida já estaremos de volta adentrando ao momento nobre, pois já está aqui comigo o diretor do grupo Tchê Véio, o Wagner da Rosa. Até já, meus ouvintes.
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2: 5:01.
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2: 5:05.
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0: O programa Encontro com Serranos volta à audiência de todos que nos prestigiam com essa amável sintonia. 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
0: Regressando com o programa Encontro com o Serrano, sempre agradecendo por sua audiência. É o momento nobre dessa edição. Saúdo, cumprimento e agradeço pela amável visita que faz aqui ao nosso programa, ao colega Wagner da Rosa, o Tchê Véio, que veio especialmente de Santana do Livramento, juntamente com seu grupo, para participar de nosso programa. Te agradeço muito, meu colega, pode ter certeza disso.
10: O agradecimento e a satisfação é toda nossa, doutor. A gente faz esses 500 quilômetros e mais 500 de volta com gosto para estar aqui na presença dos amigos e dos ouvintes deste baita programa ao qual a gente saúda nesse momento.
0: Que inclusive é ouvido lá em Livramento.
10: Há muitos anos é rodado na Querência FM, né? A rádio mais gaúcha da nossa região. Então, hoje estamos felizes de estar falando para muitas e muitas rádios. e em especial para nós, a Querência FM.
0: Pois não. 7 anos de trabalho conjunto. Quem são os integrantes do teu grupo hoje?
10: Hoje o Tchevé é integrado pelo... Pode... Desculpa,
11: não, tranquilo, pode.
10: Hoje o Tcheveio é integrado pelo Fernando Corrales no contrabaixo e vocal, sim, Giovanni Galarci na acordeone e vocal, Guilherme Maidana também guitarra e vocal, o Eduardo Silva na bateria e o Rodrigo Rodrigues, o Cuera, também na guitarra e no vocal. Nós temos essa peculiaridade de ter 2 guitarristas, né? Desde o começo, sim, do Tcheveio, isso. Então são os integrantes, né, do quadro artístico do Tcheveio.
0: Sim, é uma base bem... reforçado.
10: Exato, né? Exato. Quando nós começamos o Tcheveio, o Rodrigo Cuera é um dos que fazem parte desde o comecinho do Tcheveio, e ele não podia viajar devido ao trabalho, o serviço paralelo que ele tem.
0: Pois não.
10: E aí o meu irmão é guitarrista também, né? Hoje, sim, não faz mais parte do Tcheveio, pois tu tá cursando já o 8º semestre de medicina em, sim, Fortaleza. O Rodrigo, um grande fã dos serranos, desde...
0: Um abraço,
10: consumidor da música serrana desde, sim, lá do tempo do Amar e de lá, né, do Everson Maré, guitarrista, e com aquela veia ali. Então o Rodrigo, ele não tinha outra, né, outra opção a não ser, claro, tocar conosco. Então desde lá a gente tem essa peculiaridade. Aí o Rodrigo saiu e nós mantemos, né, sempre 2 guitarras. Até mesmo, sim, pela base, dá uma diferença. A gente gosta.
0: Com certeza.
10: E os guris cantam, né? Agrega muito a, sim, questão do vocal, né?
0: Pois não. Vocês têm um CD. Quando é que foi lançado esse CD?
10: Esse CD foi lançado em 2021, sim, né? E de lá pra cá, hoje, com a questão das mídias digitais, né? De lá pra cá a gente nunca parou de produzir, né? Tanto clipes, né? Projetos audiovisuais e lançando singles, né? Geralmente, né? 1, 2 por ano. E esse ano, 2026, que a gente tá com esse projeto de lançar 1 por ano até o final, culminando depois, né, em fazer um disco com físico e tal, pra aquelas pessoas que gostam ainda do produto físico.
0: Sim. Né? E tu me falavas aqui fora do ar de que a cada mês vocês querem lançar uma música.
10: Exatamente, começamos ali já em janeiro lançando uma música, né, que é pequena, uma música do Fernando Corrales, que acho que o principal compositor hoje do Tcheveio. E estamos com o Cantar Galponeiro, que é uma regravação, né?
0: Uhum.
10: Um sucesso do grande Zé Cláudio Massado.
0: Sim,
10: né?
0: Sim, linda música.
10: Isso, e vamos estar lançando agora, porque deu uma atrasadinha, sabe? Produção às vezes acontece. Sim. E já estamos com mais outro bloco pronto para lançar agora no final de março, e aí sim emparelhar e lançar 1 por mês até o final do ano.
0: Certamente será muito bom, né? Porque quando quer acostumar com uma música, traz outra nova, e aí o pessoal já tem sempre uma novidade,
10: e hoje
0: buscar
10: é
0: novidade, né?
10: Muito dinâmico hoje, sim, né? A música hoje, sim, nas redes sociais é muito dinâmica. Então, sim, o pessoal, ele fica sedento de conteúdo, né?
0: Certo. Vamos rodar 2 músicas do grupo Tcheveio aos nossos ouvintes.
10: Para quem gosta de vaneira, que é do nosso querido amigo Juliano Borges, e a 2 poderes do grande Gildo de Freitas.
0: Agora eu vou te pedir uma gentileza, diz assim: vai lá, Ganso, senão ele não roda.
10: Ganso, vai lá!

0: Ouvimos com o grupo Tchê Véio, Pra Quem Gosta de Vaneira, e depois a obra Dois Poderes. Pequeno intervalo e logo a sequência do programa para vocês. Até já!
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0: 5h23.
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4: Voltando à agradável companhia dos nossos fãs e amigos com o programa Encontro com os Serranos. 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
4: De regresso com o Encontro com os Serranos, agradável sintonia das senhoras e dos senhores, estou conversando aqui com o colega Wagner da Rosa, que é diretor, fundador do grupo Tchê Velho. Inclusive, Tchê Velho é teu apelido artístico.
6: Exato, exato.
4: É, e é o nome do grupo e teu apelido artístico.
6: Isso aí.
4: Tu és conterrâneo do Madruga.
6: Exatamente.
4: Nosso colega aqui dos Serranos, espetacular, de um músico e uma pessoa melhor do que isso ainda.
6: É expoente em referência nossa lá, né? Os colegas, o Madruga é diferenciado, o Madruga.
4: Pois não. Tchê Velho, qual é o telefone e as redes sociais que as pessoas podem ligar para vocês para contratá-los?
6: Nas redes sociais em geral, YouTube, Facebook, Instagram, arroba Tchê Velho, bem simplão no mas, arroba Tchê Velho. E o nosso telefone de contato é 55 999 79 3662. 55, a região da fronteira, velho, né? 99 79 3662.
4: Pois não. O Madruga sempre dizia que lá em Livramento tem uma curiosidade, e eu já comprovei isso a última vez que nós estivemos lá tocando num CTG, que era mexer uma gaita, parecia 10 pandeiros na volta.
6: Verdade.
4: Por que que é isso aí? Curiosidade minha, e eu talvez os ouvintes não saibam disso.
6: Eu acho que pelo estilão gaúcho da nossa fronteira ali, né? A questão das camperiadas, né? Das marcação, então tem aquele ar gauchão, né? Hoje em dia mesmo a questão dos regionais lá tá fortíssima, né? Então, que é o pandeiro, é o AG, é a gaita. Eu acho que é pelo, né? Assim como as missões tem toda aquela aura das missões ali, a fronteira ela tem esse jeitão. Esse
0: as jeitão. Missões é mais a gaita de botão, né?
6: Exato, chamamê, isso. É. E a fronteira velha reúne muito ali o pessoal, ali, os gaúchos do Uruguai. Então,
0: o Uruguai usa muito pandeiro?
6: Usa muito pandeiro. Pandeiro, uhum. Agê, o bumbo, o legueiro, sim, né? Sim.
0: Então, vocês entram no Uruguai adentro fazer as músicas de vocês?
6: Sabe que a música gaúcha em si, ali... No logo 100 quilômetros, 100 e poucos quilômetros ali, a gente consegue ainda trabalhar, não sempre, mas nos festivais. Nós tivemos em Durazno, que dá 200 quilômetros dali, um dos maiores festivais, eu acho que da América Latina.
0: Sim.
6: Né? A gente ficou muito faceiro e honrado, pois um palco gigantesco, onde passa, né, os maiores artistas da América Latina, eles, sim, fazem, né, que é o festival de Durazno de folclore. Então, mas é até ali, dali pra lá já diminui muito, né, o consumo da música, e é da música gaúcha na essência, não, sim, é essa maneira mais romântica, é a música gaúcha na essência mesmo.
0: Pois não. Mais um aviso, o telefone, vamos anunciar mais música aos nossos ouvintes, por favor.
6: Telefone para levar os homens do baile socado para o teu CTG, para o teu piquete, para o teu baile é 55999793662.
0: Mais duas músicas, por favor, Tia Velha.
6: Nessa feita vem aí chegando Tia Chega Vivente, que é mais uma marca do nosso amigo Juliano Borges, e a Lua Pampiana, que é uma composição do grande mestre Adair de Freitas.
0: Vai lá, Ganso.
6: Ganso, velho, toca uma marca dos homens do baile socado.

0: ao Luiz Cardoso e também ao seu Hildo Vargas, outro grande empresário que está sempre por lá atento. E aquelas patronagens de CTGs lá de que nós estamos sucerrando com vontade de voltar novamente lá na Boa Terra do Livramento.
1: E a fronteira com saudade dos serranos, com certeza.
0: Tá bem, pro pessoal da nossa querida parceira Rádio Querência, lá pra família do Vila, leve um fraternal abraço.
1: Será entregue com certeza.
0: Tá bem. Muito obrigado, ouvintes, obrigado às empresas que anunciam localmente e aquelas nossas parceiras diretas que são. 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
0: 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Mais uma vez, nossa gratidão a todos. Obrigado, amigo Ganso, e ao grande arquiteto do universo, Jesus Cristo, que nos prestigia, nos dá saúde e as condições para que nós levemos sempre com muito gosto, com muita alegria, essas edições do nosso Encontro de Gauchismo e Civismo, o Encontro com os Serranos. Até a próxima semana, na sua rádio predileta, o nosso programa Encontro com os Serranos. Até lá, gauchada do Brasil e do mundo!
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0: 5h45.
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1: 6 horas. 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
2: 6h17.
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0: 6h48.
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0: 7:12.
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0: 7:18.
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0: 8:17.
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0: 8h46.
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